0: boa tarde, boa noite, bom dia se você estiver fora da Austrália e toda a comunidade brasileira aqui no 94.7 FM. Depois, começa agora mais um Brasileirando, o espaço onde a gente conecta Brasil e Austrália através de histórias reais, músicas e cultura. Hoje temos um programa muito especial, não é não, Maurição?
1: Demais. Boa noite, Diegão. Boa noite, ouvintes da Rádio Brasileirando.
0: Boa noite, boa noite. Temos informação, música, notícia da Copa, claro. E uma conversa que promete inspirar muita gente que fez e que sonha em fazer uma mudança de vida grande como essa aqui na Austrália. Mas antes de anunciarmos a nossa convidada, hoje é especial a convidada, tem muita história para contar aqui. Vamos de música. E como estamos em época de festa junina, vamos de um forrozinho, né, Maurição? Vamos nessa.
1: Sem dúvida.

0: Ok, ok, você está escutando a Brasileirando 94.7. Se você quiser entrar em contato conosco, nós temos o WhatsApp 0494-717115. Eu sou o Diego, estou aqui com o Maurição, não é, Maurição?
1: Bora aí, Diegão.
0: E a gente tá feliz, tá feliz porque tem notícia boa, o Brasil ganhou, mas não vamos falar de Copa agora não, vamos falar de Copa agora
1: mais
0: não.
1: Mais tarde, né?
0: Vamos falar de clima aqui em Geelong.
1: Bora.

0: previsão de tempo, Angie Long? Sempre a mesma coisa, né? A mesma coisa. É só você pegar a gravação do... Não, brincadeira, brincadeira. Hoje, na verdade, foi um dia bastante aprazível. Nesse momento, o termômetro marca 14 graus. O céu foi um pouco nublado, mas teve um pouquinho de sol hoje, viu, Marisol?
1: Foi um dia agradável, cara. Foi um sol, não ventou.
0: É.
1: Foi um sol bonito. Eu quase botei uma sunga e fui pra...
0: Nós temos convidados especiais. Eu vou tirar uma foto depois pra dizer quem que tá aqui na rádio. Mas, não, hoje eu achei um dia bonito, um dia com sol. Eu saí com os meninos hoje pra passear, porque as escolas estão obviamente de férias.
1: Considerando a época do ano, foi um dia agradável, eu acredito. Eu quase botei uma sunga e fui tomar um de praia em Torquay.
0: Até que morou na Inglaterra. Na verdade, amanhã, sexta-feira, previsão de chuva, temperatura mais baixa, com mínima podendo chegar a 7 graus. Ou seja, acabou, né? Acabou a felicidade, já estamos de volta à realidade. E um alerta importante, viu, Maurição? A previsão de ventos fortes em partes de Vitória nas próximas horas. Então, redobre o cuidado nas estradas, quem está viajando, quem, como eu também viajo bastante, vou amanhã para Melbourne, vou dar uma olhadinha antes de sair de casa. Então, esse foi o Tempo de Long, já voltamos com mais notícias e músicas aqui no Brasileirando. E agora, meu querido, nós vamos falar com finalmente, o convidado especial. Hoje, o nosso convidado especial é a doutora Natasha, médica brasileira aqui na região de Geelong, mais precisamente, Torquay, como o Leandro fala.
1: Torquay.
0: Em Torquay. É. A Natasha nasceu e se formou em alguns anos, tomou uma decisão que mudou completamente sua vida, que é construir uma carreira médica aqui na Austrália. Pô, muita história, muita pergunta que eu vou fazer para ela. O caminho, aparentemente, não foi muito fácil. Envolveu provas, revalidação de diploma, idas e vindas entre o Brasil e a Austrália, muita persistência até conquistar espaço como uma GP aqui na Austrália. Hoje ela atua como GP, com foco também em áreas de saúde da mulher, TDAH, autismo, além de toda a experiência dentro do sistema de saúde australiano. Seja muito bem-vinda, doutora Natasha, é um prazer ter você aqui no Brasileirando.
2: Olá, pessoal, tudo bom?
0: Maricel, cadê as palmas? Você não falou que ia ter palma hoje? Pô, o pessoal da técnica.
2: Tá complicado.
3: Você precisa deixar o áudio alto aí.
0: Ah, é verdade. De novo. A culpa é minha. Vamos lá. Pessoal, seja muito bem-vinda, doutora Natasha. Toda semana nós temos alguma coisinha nova. Doutora Natasha, seja bem-vinda. Para os íntimos Nati, mas vamos falar doutora Natasha, né? Igual a doutora Marília. Respeito, doutora Natasha, tudo bem? Como é que você está?
2: Tudo bem, graças a Deus.
0: Foi difícil trazer você aqui, né?
2: Um pouquinho nervosa, né?
0: É porque ela fica nervosa. Além de ser muito busy, né? Tá sempre trabalhando.
2: Não,
3: cara, acho que a gente tem que sentir muito especial.
0: Disponibilizar
3: um tempinho na agenda dela pra vir pra cá, né?
0: Uma pessoa muito bem. Você tava falando um pouquinho sobre sua rotina, né? Que é uma rotina super complicada.
3: Sim.
0: E, obviamente, a gente entende que o processo... Aliás, todo mundo, quando nós falamos da área de saúde, ou qualquer profissional que vem do Brasil e faz essa convalidação, aconteceu da última vez que conversamos com a doutora Marília, né? Sim. A dentista. Eu imagino que medicina seja o mesmo processo, não é não?
2: É, quando eu conversei com a Marília, eu acho que talvez o dela foi um pouco mais complicado. Mas sim, é um processo bem complicado. Exaustivo, câncer é também caro.
0: Né? Porque você se formou no Brasil, então sua história. Você se formou no Brasil, em Cuiabá, e você decidiu vir para a Austrália. Como é que foi essa ideia de vir para cá? Você já conhecia a Austrália, tinha alguma informação ou foi... um pouco de intuição?
2: Não, eu não conheci a Austrália ainda não. Foi numa conversa antes de entrar no cinema com a família do Leandro e eles falaram, vocês sabiam que a Austrália tem o maior IDH do mundo e tá precisando de médico? Eu falei, pô, peraí, vou chegar em casa, chequei, conversei com o Leandro e já comecei o processo na mesma noite mesmo. E 3, 6 meses depois,
0: sério?
2: Eu tava aqui começando meu processo.
0: Mas o pessoal, eu sei que ia ser uma história mirabolante, tipo, não, hoje eu fiz. Não, eu tava no cinema de vontade.
2: Impossibilidade.
0: Eu também sou assim.
2: Não, eu já sabia que o Brasil não era pra mim. Então, era uma coisa antiga, esse desejo de atuar em outro país, como médica, praticar como médica em outro país. Então, quando surgiu a oportunidade, assim... A Austrália é uma coisa que me apeteceu bastante. Eu fiquei bem
0: E você
2: intrigada.
0: Não tinha viajado, assim, você não tinha trabalhado em outros países. Você veio do Brasil diretamente para a Austrália, fez o processo inteiro para cá.
2: Foi muito back and forth, né? Então eu vim, fiz o curso, fiz a prova, passei, voltei, trabalhei mais.

0: um período, aí voltei novamente, aí ao invés de Melbourne, fui para Sydney, fiz o curso novamente, outra prova. Aí comecei a aplicar para trabalhos, mesmo que eu já havia passado na prova, aplicar de trabalhos ainda lá na Austrália, no Brasil. E, enfim, consegui a oportunidade. E nesse meio tempo eu também estava no processo de trazer os cachorros, que também é outra.
1: Calma, eu vou anotar aqui.
0: É outro processo.
2: Para quem não é da área de medicina, sim, como é que você explicaria esse caminho de validar uma profissão, um médico brasileiro para validar o diploma aqui na Austrália?
0: Eu acho que tudo depende da experiência que o médico tem no Brasil. Sua experiência é como GP, como médico da família, para saúde geral, médico da família, medicina, general medicine que chama, né? Sim. Aí sim, faz o processo de GP, mas se você tem experiência mais em hospital, aí o processo não é através de GP. Você precisa de uma experiência como GP, uhum, no Brasil antes de revalidar na Austrália.
2: Sim.
0: Pelo menos 3 anos.
1: Você já falava inglês antes de vir?
0: Já. Já falava, então, mas já... eu falava o inglês americano, exatamente.
1: A gente acha que fala inglês, né? Todo mundo acha,
0: exatamente,
1: que fala inglês, né? Chega aqui,
0: meu primeiro paciente foi um bulgar, então eu sofri para conseguir entender os slangs, as gírias, mas sim.
1: E desde o momento que você tomou a decisão, né, deu entrada no processo, você utilizou alguma agência para fazer isso?
0: Não. Eu tive a ajuda de uma médica brasileira, sim, uma médica brasileira que hoje também atua como médica na Austrália. Uhum. O nome dela é Annelisa de Souza. Ela me ajudou bastante. Hoje ela é Medical Board de Queensland. Enfim, ela me ajudou bastante. Ela me ajudou com PESC, me ajudou com observership. Quando bateu aquela titubeada se eu devo vir ou não, ela foi e me impulsionou para vir mesmo. Sim. E ela, enfim, tem sido uma godmother.
1: Porque é um processo extremamente longo. É um processo que tem muito documento envolvido, sim, né? Porque você tem que comprovar tudo que você obviamente colocou, uhum, no visto. E quanto tempo demorou até o momento que você falou, ok, eu agora posso trabalhar como médica na Austrália?
0: Eu comecei meu processo no começo de 2013 e comecei a trabalhar no meio de 2015. É, comecei a trabalhar, na verdade, em setembro. Então, acho que aí quase 2 anos.
2: 2 anos.
0: É.
1: E você já atuava como médico no Brasil, obviamente? Você já tinha experiência?
0: Aliás, mais de 2 anos. Já atuava, fazia home care no Brasil, trabalhava em ambulância, trabalhava em emergency department, de pediatria, de adulto. Uhum. Mais home care, ainda mais quando eu mudei para Salvador. Ai, amo Salvador.
1: Pois é, é verdade. A Natasha, ela tem uma relação platônica. Não platônica, porque ela morou. Você morou em Salvador, não foi?
0: Meu único arrependimento de ter mudado para Salvador foi não ter mudado antes. Porque meus pais forçavam muito a barra. Vamos. Estava resistente, mas, pô, amém.
1: Porque é uma história interessante. Você, não só com Salvador, mas é Barra Grande, não é isso?
0: Sim.
1: É Barra Grande que seus pais veraneavam. Conta um pouquinho essa história. Aí é o que eu falo, a gente começa com medicina e já tá em Barra Grande. Pra quem, sim, não sabe, Barra Grande é uma cidade costeira. É considerada uma cidade?
2: Uma
1: cidade costeira, muito pequena. Uma vila, um vilarejo. Um vilarejo. Inclusive, a lua de mel com minha digníssima Julica foi lá, inesquecível.
2: Imagina.
0: Foi
1: o dia mais feliz da minha vida.
2: Claro.
0: Foi em Barra Grande.
1: E Barra Grande, assim, né? Roots, porque não tinha estrada, tem que chegar de barco. Então é um, sim, local que acabou sendo protegido, sim, pela inacessibilidade,
2: pela
1: dificuldade, né? Pela dificuldade. E seus pais veraneavam? Como é que Barra Grande apareceu numa cuiabense?
0: Meu pai foi convidado para poder passar o final do ano lá quando eu tinha 4 anos e amou e virou tradição. Todo final de ano a gente passava o verão lá, em Barra Grande, Itaipu de Fora, mas para ser mais específica. E daí.
1: Itaipu de Fora. Não. Existe diferença entre Geelong e Boa.
0: Lá vem vocês.
1: Barra Grande, Itaipu de Fora.
0: Lá vem vocês. Tem Itaipu de Fora, tem Itaipu de Dentro, tem Barra Grande.
1: Lá ele,
2: Parei.
3: Lá ele mil vezes.
1: Eu prefiro Itaipu de Fora, viu? A parte começou com medicina. Já estamos no Itaipu de Fora, Itaipu de Dentro.
2: Acho melhor tocar uma musiquinha.
1: Manda uma musiquinha da lista da Natália. Doutora Natália, não, vou chamar de Nádia, que a gente já está.
2: Mais uma de forró e a gente volta.
1: Mais uma de forró, vamos nessa.
2: Vamos lá.

0: Você está escutando Brasileirão 94.7 aqui em Geelong. Eu sou o Diego, estou aqui com meu grande amigo Maurício Nascimento.
1: Bora, Diegão.
0: E se você quiser participar do nosso programa, interação total, entre no nosso WhatsApp 04947171115. Só mande uma mensagem pedindo música, fazendo piada.
1: É uma pergunta para a entrevistadora também.
0: É muito importante perguntar para ela qual foi a confusão que ela se meteu lá em Barra Grande, queimando o farol. Natasha está falando para a gente aqui que ela foi a pessoa que quebrou a lâmpada do farol de Barra Grande e escreveu Cuiabá.
2: É que ela a gente não sabia que tinha quebrado, farol, a gente não tinha nem que se incriminar dessa forma.
0: E ela pichou Cuiabá.
2: A gente esqueceu aberto.
0: I love Cuiabá. Aí só tinha uma cuiabense em toda a Barra Grande. Vamos agora falar um pouquinho com nossos patrocinadores, a gente volta um segundo.
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1: Voltamos aqui com o Brasileirão, eu sou o Diego, estamos com o Marilson na 94.7 e agora vamos falar de notícias locais, nacionais e esporte. Mas antes de mais nada, calma, Marilson, tá nervoso. Antes de mais nada, vamos falar de Copa do Mundo.
2: Copa do Mundo?
1: É, não, você tem de notícias, não. De novo.
2: Para aí.
1: Notícias locais. Bote do Copa do Mundo.
2: Copa do Mundo?
1: Isso.
2: Vamos de Copa do Mundo.

0: A seleção brasileira venceu o Japão por 2-1. Todo mundo feliz. De virado num jogo mais complicado, muito mais complicado do que a gente esperava, né? A gente sabia que o Japão era forte. O Japão saiu na frente, mostrou muita disciplina tática, Maurição, fechando bem os espaços ali, dificultando bastante a criação brasileira. Mas o peso da camisa e a insistência falaram mais alto. Casemiro empatou no segundo tempo e Gabriel Martinelli marcou nos acréscimos para selar a classificação. Quem diria, meu amigo? Eu vi um meme na internet interessante dizendo que se eu fosse o técnico, já tinha tirado o Casemiro e não tinha colocado o Martinelli.
1: Ninguém teria feito isso, vamos falar.
0: Ninguém.
1: Ninguém teria feito.
0: E o nosso amigo,
1: o velhinho fez.
0: O nosso Mister fez.
1: Nosso italiano.
0: Então ele deve estar sabendo alguma coisa mais do que a gente, né,
1: Marcelo?
0: Acho
1: que um pouquinho, né? Um pouquinho.
0: O próximo confronto com a Noruega será 6 da manhã na segunda-feira, então vamos dormir cedo e acordar mais cedo ainda, né? É um confronto perigoso, Maurício, porque a Noruega tem força física e velocidade com o Haaland, né?
1: Uhum.
0: E um jogo direto que pode complicar bastante. A gente segue achando que ainda não... Ainda mais porque a seleção brasileira não demonstrou ainda aquela capacidade que a gente imaginava, né?
1: Não, cara, eu vou te dizer que o último jogo me deixou tranquilo. Eu acho que a gente... Pela primeira vez tem um técnico que sabe o que tá fazendo. Não pela primeira vez que sabe o que tá fazendo.
0: Não, não,
1: mas tem um controle do elenco e do grupo que eu não vejo há muito tempo na nossa seleção.
0: É verdade.
1: Outra coisa legal é a seleção tá unida, cara. Tem muito tempo que você não vê, sabe, essa seleção unida e jogando junto, sabe? Não tem aquela coisa de uma estrela, um estrelismo. Acho que a seleção tá unida e melhorando a cada jogo. Eu tô confiante, velho. Eu tô bem confiante.
0: Eu tô confiante. Sou do brasileiro, confiante com a seleção brasileira. Entretanto, o primeiro tempo foi bastante complicado. No segundo tempo a gente demonstrou garra, vontade.
1: É porque o Japão é uma seleção complicada, chata de jogar, né, cara?
0: Mas eu sou da geração que a gente não pensava nisso, né?
1: Ah.
0: O Zico que introduziu. O mal foi o Zico que introduziu o futebol.
1: Pois é.
0: Mas muito bem. É isso mesmo. Vamos lá. Vamos continuar falando um pouquinho sobre notícias aqui locais, né? A gente segue com as principais notícias da comunidade aqui de Geelong e depois vamos de volta e falar um pouquinho com a doutora Natasha. Então, notícias locais. A BAG, que é a Associação Brasileira aqui de Geelong, está lançando o Bags Kids Club Playground. Então, é um bloco... A primeira notícia, na verdade, é para as famílias e as crianças pequenas aqui. A BAG está promovendo o Bags Kids Club Playground. É um encontro voltado para mamães e crianças de 0 a 6 anos. O evento acontece no dia 7 de julho, às 10 da manhã, das 10 da manhã ao meio-dia. E o endereço é 25 Anderson Street, em Torquay. Não em Geelong, em Torquay.
1: Torquay, muito bem lembrado.
0: A proposta é oferecer um café, uma manhã de convivência para as crianças e também para as mamães, especialmente nesse período de férias, né?
1: É isso aí, Diego. A entrada é gratuita para membros da BAG e custa apenas $2 para não-membros, tá?
0: Com certeza. Teremos também o Brazilian Festa Julina. Julina, não é Julina não, tá? Em Amazon Creek. Seguindo aqui com os eventos da comunidade, uma das festas mais queridas do Brasil está chegando em Amazon Creek. Vem aí a Brazilian Festa Julina. Será no dia 18 de julho, de 1 às 17. Será uma tarde gratuita para toda a família, com aquele clima gostoso de festa junina e julina aqui no Brasil. E o mais importante, Marição, a programação terá forró ao vivo com a banda Trio Bandido.
1: Eu conheço essa banda, viu?
0: Mas essa banda é boa demais. Sabe que o cantor é bom demais. E é uma banda tradicional, né? Triângulo, Azabumba e... Sanfona.
1: Completo.
0: Forza. É, dá lembrar do dia que a gente era criança lá em Salvador, remelento. No cardápio vai ter sopas, caldos, tortas, cachorro-quente, pipoca.
1: Coisa linda. Lembrando que apesar de ser a entrada ser gratuita, as vagas são limitadas a 200 tickets, tá?
0: 200?
1: Uhum.

0: Vai ser a comunidade inteira do Brasil lá.
1: Peço com antecedência, você precisa visitar o website Eventbrite.
0: Tá? Com certeza. É só entrar no Facebook, na mídia social da BAG, que você vai ter todos os detalhes lá. Então, manda uma mensagem para a gente aqui no nosso WhatsApp, 0494-717-115. Para fechar o nosso bloco, uma notícia muito especial para a comunidade brasileira em Vitória. Foi inaugurado em Melbourne o Brazilian Cultural Center, um espaço criado para ser uma casa da cultura brasileira. Que bacana, na conexão comunitária, né, do acolhimento dos brasileiros que vivem aqui na Austrália. O centro fica na 41 Stubbs Street, em Kensington, e foi apresentado como o primeiro Brazilian Cultural Center de Vitória. Olha que legal isso, né, Maurição?
1: Uhum. Então, é um lugar, Diego, para os brasileiros se encontrarem, receber apoio, acessar terapia em português, serviços consulares e também matar um pouco da saudade de casa com produtos e comidas brasileiras.
0: Maravilha. Então, se você estiver em Melbourne, dá uma passadinha lá no Brazilian Cultural Center em Melbourne. Mais alguma notícia, Maurício? Mais alguma coisa interessante que você acha aí?
1: Não,
0: tem um monte de coisa bacana acontecendo na cidade,
1: tudo,
0: né? Especialmente o forrozinho. Tem muito tempo que eu não danço um forró.
1: Rapaz.
0: E o forró é uma coisa especial pra mim, porque eu conheci uma pessoa muito especial no forró. Não vou falar o nome, não. Eu falo o nome dela todo dia aqui. Um beijo pra ela aí. E vamos continuar com a doutora Natasha. Doutora Natasha, que lá. Agora descobrimos também que faz vandalismo.
2: Não. Olha vocês aí.
0: No bar, em Barra. Você não faz isso torquim, não,
2: não,
0: né, Natasha?
2: Não, nem
0: ah,
2: nada.
0: Não torquim ninguém faz,
2: tá
0: não.
2: Louco, foi eu não.
0: Brincadeiras à parte. Natasha, uma coisa que eu queria conversar, entender um pouquinho, obviamente você sendo um profissional que teve experiência trabalhando no Brasil e aqui na Austrália, quais são as similaridades, quais são as coisas positivas e negativas que você vê? Muita gente fala mal, muito mal do SUS, você que teve experiência nos dois, Medicare e SUS, quais são os pontos de confluência entre os dois e as coisas também que nos distinguem da Austrália? Eu sei, a maioria, mas pode falar aí. As coisas más a gente sabe, mas as coisas boas também, poucas pessoas sabem, né?
2: Do Brasil?
0: Sim, do Brasil.
2: Do sistema. Bom, Unimed, SUS é de graça para todo mundo, independente se você tem, né, visto ou não. Talvez esse seja o lado bom para todo mundo lá, porque mesmo sem visto, você ainda vai ser...
0: Exatamente. Se você for um estrangeiro no Brasil e tiver um acidente, o SUS vai...
2: O SUS vai cobrir.
0: Aqui o Medicare não é assim, né?
2: Não. E tem seus prós e os cons, né? Você pode argue both ways. Mas eu não tenho como comparar SUS com
0: Medicare.
2: Com Medicare.
0: É muito complicado.
2: Eu acho que as pessoas às vezes falham em tentar comparar o Medicare com o sistema privado do Brasil.
0: Sim.
2: E não tem como você comparar apples to apples. São serviços diferentes. São approaches diferentes. Então, não é justo esse nível de comparação, né?
0: E isso é um erro que o brasileiro comete aqui na Austrália, uhum. Maurição, que são as pessoas que vêm do Brasil com experiência com experiência privada.
1: Sim.
0: E querem ter o mesmo tipo de tratamento no Medicare. O Medicare, ele talvez não chegue nesse mesmo nível que a gente tem no Brasil de
2: mas é subespecialidade, né?
0: Uhum.
2: Então é cuidado fragmentado, de certa forma, que é o lado negativo desse cuidado do Brasil, que você tem um cardiologista, você tem um neurologista, você tem um ginecologista, você tem vários profissionais te dando aquele... E nem eles não conversam com um com o outro, né? Não, uhum. Não se comunicam. Então não tem aquele serviço centralizado como uhum. Tem no GP. Ah.
1: Então o GP ele acaba sendo esse centro de controle da saúde do paciente.
2: Por exemplo, eu encaminho o paciente para especialista, o especialista vai voltar para mim e muitas
0: sim.
2: Vezes o que eu leio, eu falo, bom, esse paciente não deve tomar tal medicamento porque ele já fez tal coisa, já tentou, já, que são informações que aquele especialista não tem. Então,
0: sim,
2: aonde
0: sim,
2: a gente
0: sim.
2: Tem contrato, entra em contato com o especialista e a gente conversa sobre a mudança de terapia.
0: Interessante. Então, você como o GP aqui, ele atua mais como médico... que tem uma certa personificação com o seu cliente.
2: Tudo volta pro GP.
0: Uhum.
2: Psicólogo, ósteo, especialista, hospital. Toda vez que você vai pro hospital, o seu GP recebe uma carta falando o que foi feito lá.
0: Sim.
2: As investigações, vai ser copiado nas investigações. Quando dá tudo certo, nós somos... Antes de chegar no tal diagnóstico. Então, isso é coisa que não existe no Brasil.
0: E o GP aqui na Austrália seria comparado ao clínico geral?
2: O médico da família, no Brasil. Exatamente. Entendi. Mas também são escalas completamente diferentes, né? Porque o SUS lá no médico da família é aquele postinho de saúde, né? Entendi. Que você vai lá tomar vacina, que é prescrição. Faz tempo que eu vejo muitos casos complexos, então eu não vejo similaridade nenhuma entre

0: pelo Médico da Família do Brasil e daqui, para esse propósito, da forma que eu venho trabalhando e muitos GPs vêm trabalhando com casos complexos.
1: E é muito bom, Natália, explicar isso pra gente, porque é frustrante para um recém-chegado do Brasil não conseguir acessar diretamente o especialista, né? Eu lembro assim,
2: nós somos mais acostumados com isso.
1: Eu quero falar diretamente com o especialista. E aqui, não, calma, amigo, você vai ver um GP. E se precisar, o GP te caminha por um especialista, né? Eu acho que vai caso por caso.
2: E ele mantém o histórico seu, de forma que ele vai identificar se a medicação que você está tomando com um especialista.
0: E para ser muito sincero, o especialista mesmo vai te discharge quando o papel dele ali foi cumprido. Tipo assim, eu não vou continuar tratando você, a não ser que seja um problema crônico e que é necessário o tratamento
2: contínuo. E que seja da especialidade dele.
0: Exatamente. Qualquer coisa que seja relacionada, que não seja relacionada à subespecialidade dele, ele vai voltar para o GP. Então, o problema de muitos especialistas é que o cuidado fica ainda assim fragmentado. Então, tem muitos GPs que têm subespecialidade, vamos dizer assim, que faz TDAH, que fez um training a mais, que dá muitos outros assistências que muitas vezes não precisa do especialista, como ginecologista, endocrinologista, né?
2: Então, E se nós fizermos uma comparação entre carga laboral, carga de trabalho, como é a sua vida hoje como médico na Austrália comparada à sua vida no Brasil? Você acha que aqui é um pouco mais... o volume de trabalho é um pouco maior ou não?
0: Lá no Brasil você ganha por hora ou é um salário, né? Tipo, um postinho. Aqui é por paciente que você vê. Então, toda carta que eu leio, todo o resultado de exame que eu recebo, toda carta que eu escrevo quando o paciente não tá na minha frente, tudo isso não é pago. Uhum. É unpaid work. Então, tem sim mais unpaid work quando comparado com o Brasil.
2: Sim.
0: Também, acho que tudo depende com o que você está comparando, né? Por exemplo, no Brasil, você faz o exame de sangue, o resultado de exame vai para você, não vai para o médico.
2: É interessante.
0: Enquanto que aqui vem para mim. É. Então, todo dia eu fico ali uma hora, checando todos os resultados de exames, vendo o que precisa ser atuado hoje, dá para esperar. Leio carta de especialista, que às vezes tem 4, 5 páginas, e aí no final a mesma coisa. Então, tem muito mais admin work, então...
2: Porque no final você é a pessoa que faz esse link entre o especialista.
0: Isso.
2: E às vezes até traduz. Use o tipo de tratamento que deve ser. Você, inclusive, pode fazer um challenge do próprio especialista. Olha, será que realmente isso? Ou você pode orientar o seu paciente? É bacana.
0: Eu tenho um paciente, já tem 10 anos. Então, muitas vezes, quando eu encaminho para o especialista novo, por mais que seja especialista, ainda assim, ele não tem aquela credibilidade com o paciente. Então, tipo assim, doutor, ele me prescreveu tua coisa. Devo tomar? Então, ainda tem muito essa confiança com muitos pacientes meus. Então, e muitos pacientes de muitos GPs também, não só mesmo.
2: Então você atende em uma clínica aqui em Turquia? Não, lá em Turquia.
0: Eu atendo no Banks Medical Center. Amo atuar lá. Excelentes médicos, excelente equipe. Me sinto muito bem amparada.
2: Você acha que talvez por estar em uma cidade pequena, né, como Geelong, Turquia, etc. Você tem colegas que trabalham em Melbourne e que talvez tenha a rotina um pouco mais puxada lá para o médico? Porque assim, a minha experiência como paciente aqui é que normalmente nós somos atendidos muito rapidamente. Os exames, eu não tenho quase espera nenhuma para fazer exames, até exames complexos como MRI, etc. A experiência que eu tenho da Inglaterra, que morava numa cidade grande como Londres, comparado a uma cidade como Geelong, é ínfima. Para mim é céu e terra.
1: Você fala público?
2: Sim. O público lá na Inglaterra, o NHS, seria o Medicare daqui. Sim. Eu te espero de 3 meses para fazer uma ressonância. Aqui eu faço em uma semana. Então, para mim, isso é maravilhoso, mas tem gente que reclama.
0: Mas acho que você está falando do mixed billing. Muitas vezes, você tem um out-of-pocket fee, né? Você vai lá, paga e tem um rebate.
2: Eu já fiz muito bulk billing.
0: Ah, sim. Tem muitos médicos e também...
2: Rapidamente radiology. Atendido. Eu só não sei se isso é uma realidade em Melbourne, de uma cidade pouco mais...
0: É também.
2: Que maravilha.
0: É.
2: Então, a Austrália está anos-luz da Inglaterra nesse sentido, né?
0: É por isso, né?
2: Então, a Austrália está anos-luz da Inglaterra nesse sentido, né?

0: uma música, inclusive, que a doutora Natasha pediu pra gente tocar.
1: Olha só. Ah. Vai pra alguém essa música, Natasha?
2: Ah, vai pro meu marido. Ah, ah, Leandro. Aí, tem que falar.
3: Vamos lá, Diego.

0: Você está escutando Brasileirando 94.7. Quiser interagir com a gente, 049-4717-115. Eu sou o Diego e estou também com o Maurício Nascimento e a doutora Natasha, que está falando que quer ir embora aqui de Vitória.
1: Não me coloca aí na
0: escada. Natasha disse que foi para um lugar chamado Nusa. Eu não sei, eu não fui ainda em Queensland. É em Queensland, né?
1: Queensland.
0: É um lugar chamado Nusa, ela se apaixonou, ela que gosta da Bahia, disse que é um pedacinho da Bahia, isso mesmo lá?
1: Poxa, eu gosto, viu? É quentinho. Sem falar que Eloy e Ramon estão lá, né?
0: Um abraço pro Ramon.
1: Saudade de vocês. Eloy.
2: Parabéns, acabaram de
1: ter um bebezinho.
0: Né? Olha só, parabéns. Agora então que a gente não vai poder fazer entrevista, só online, né?
2: Só online.
0: Não, pois é, isso é uma coisa interessante, né? Muitas pessoas que vêm morar aqui em Vitória acabam reclamando um pouco do clima, ainda mais aqueles que vêm do Brasil. Os Sim. que vêm do Brasil reclamam mais. Pessoas como eu que vim da Inglaterra, a gente estava num nível tão baixo que aqui é maravilhoso.
2: É qualidade, né?
0: É qualidade. Mas é verdade mesmo que ao norte da Austrália, essas regiões como Queensland, Noosa, Sunshine Coast, você tem um clima muito parecido com o Brasil?
1: Eu acho que tem seus prós. Sim, o clima é parecido, na minha opinião. Uhum. Mas ainda assim tem seus prós e os cons. Poxa, deixar o mal, deixar a chuva, pra mim é complicado.
0: Deixar
1: a rádio
0: brasileirando lá no rádio.
1: Minha irmã também, se eu for, ela tem que ir comigo.
2: Deixar de longe também,
1: pra
2: mim,
1: uma
2: série, né?
0: Né? Pois é, sua irmã também. Ah, vamos fazer um merchandising aí?
2: Bora.
1: Bora.
0: A Sasha,
1: né?
0: A Sasha, fala um pouquinho sobre
1: Sasha,

0: maravilhosa. Cozinha. Como que fala? Padeiro?
1: Baker.
0: Thank you. Sabores do Brasil, uma delícia, torta.
2: Sabores do Brasil, se quiser patrocinar, não precisa patrocinar com dinheiro, não. Só mandar uma caixinha com. Comer um roladinho lá.
0: Poxa, boa ideia.
2: A gente nunca mais foi chamado pra Copa do Mundo na casa do Leandro, né? Que tem pãozinho, tem.
0: Patrocinado pelos Sabores do Brasil. Mas dessa vez não vou ficar lá fora catando cocô, não.
2: Mas quando você foi. Deixa eu explicar, calma. A coisa tá indo pro outro lado. Deixa eu explicar o que aconteceu. Nós fomos assistir o jogo na casa do Leandro e na Natasha, o primeiro jogo contra o Marrocos. E toda vez que a Natasha ia lá fora limpar o cocô do cachorro dela, o Brasil fazia um gol. Você tá dando sorte. Mas é, então, o próximo jogo, 6 da manhã, quem estiver ouvindo aí, pode ir lá bater na casa do Leandro, que vai ter enroladinho.
0: Sim. 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
2: Opa. Olha só, Natasha, a gente está falando um pouquinho, obviamente, Natasha, que é mais uma vez apresentando. Se você acabou de ligar o rádio, está ouvindo uma voz falando em português, você não está louco, não, meu amigo. Aqui é a Brasileirando 94.7. Estamos hoje com a doutora Natasha, médica, que trabalha aqui em Torquí. Natasha, depois que você tomou essa decisão de vir aqui para a Austrália, quais foram os principais desafios nos primeiros anos como médica aqui, fazer essa adaptação entre Brasil e Austrália? O que mais complicou?
0: O sistema é completamente diferente. O nível também do que é esperado do GP é bem maior do que do Brasil. E o sistema de prescrição de medicamentos controlados também é um sistema completamente diferente. Os repeats, referrals. E também no Brasil, por exemplo, a glicose é miligrama por decilitro. Prender muitas unidades, muitos valores de referência. O CRP aqui no Brasil é PCR, que é o contrário, então. Sim. E o PCR lá é CRP, então é tudo tudo trocado, você tem que reaprender.
1: Que você pensou que estava reaprendendo medicina,
0: falei,
1: não, tá chamando.
0: Depois, pra mim é complicado hoje atuar. Sim. Em português unicamente.
2: Tá. Você acabou aprendendo, é uma coisa que eu sinto falta também, eu como trabalho na parte de engenharia, eu consigo me expressar muito melhor no o que eu faço. Sim. Em inglês do.
0: Sim.
2: Que em português, né? O seu vocabulário acaba mudando.
1: Sim.
0: Até porque meu treinamento, meu upskill, claro, foi aqui. Aham. Então, TDAH, autismo, a saúde da mulher, então, tudo isso eu aprendi aqui, o upskilling foi aqui, então. Uhum. É natural saber mais inglês nesses temas.
2: Sim. E nesse período de crianças de férias, como é que a doutora Natasha consegue, porque sua rotina é muito puxada, né? Estamos falando sobre isso. Você trabalha praticamente todos os dias, horários que vão muito mais do que os horários normais, né? Porque você tem toda aquela parte de atendimento ao cliente e depois fazer o admin, né? Que você está falando.
0: Sim.
2: Como é que você consegue
0: maridão,
2: com,
0: né,
2: criança?
0: Maridão.
2: É o Leandrão. Que...
0: Leandrão. Leandrão, cara, pra mim tá tranquilo esse school holiday aqui. Tá dando problema nenhum, as crianças tudo de boa, tô tranquila. Não, porque eu sou muito bem aparada, meu marido é...
2: Não, o Leandro é um cara... E o Leandro trabalha também, né?
0: Trabalha
1: ele
0: também.
1: Tem que trabalhar e dar conta das crianças.
2: Ou seja, não é problema nenhum, né, Maurício? O pessoal fica falando que eu tenho que trabalhar e cuidar de filho.
0: Que é isso, pra mim tá tranquilo.
2: Eu também, trabalho de casa, suave. Inclusive, as filhas do Maurício estão aqui, vocês estão ouvindo a criança brincando aqui, ó. Elas estão aqui fazendo desenho pra gente, porque tá todo mundo, meu amigo, tendo que cuidar dos filhos. Porque a Austrália é diferente, época, né? No Brasil não tem, aqui não tem babá, né?
1: Não tem.
2: Então aqui a gente tem que botar a mão na massa. Mas, Natasha, isso é interessante, esse processo de adaptação em outro país. Você, uma impressão que eu tive, mas aí eu como paciente, é que muitos dos médicos que eu vi são estrangeiros. Sim. Isso é muito comum aqui na Austrália, uma gama muito grande de estrangeiros vindo para a Austrália, ainda mais na parte de medicina.
0: Acho que a Austrália inteira é muito estrangeiro.
2: Claro.
0: Né?
2: 25% da Austrália é...
1: Hoje, sim.
2: É estrangeiro, né? Uhum. Inclusive, o Luiz estava falando para mim, Ulisses, de que quando você recebe o PR, você deixa de ser imigrante no censo australiano, sabia disso?
1: Não sabia disso.
2: É só informação. O que o Ulisses falou, Ulisses que...
1: É bom verificar essa informação.
2: Eu acho que sim.
1: É bom checar.
2: Então, é uma impressão minha ou você tem uma gama muito grande de estrangeiros que vêm para a Austrália como médicos ou na área de saúde?
0: Sim, eu acho que na clínica que eu trabalho só tem... 2 australianos, e aí são 10, em torno de 10 médicos.
2: Sim.
0: Que é a Genevieve e o Benjamin. Mas a maioria realmente é do Canadá, 2 da Índia.

0: A da China, eu, do Brasil. Então, realmente, acho que tem bastante.
1: E você, como é que foi? Você sentiu algum tipo de preconceito com a sua vinda? Você
0: Não.
1: passou por alguma situação de desconforto ou foi?
0: Não. Bom, a minha experiência tem sido excelente com a australiana. Até porque eu vim do postinho onde, se o médico ficava doente, a comunidade faltava te bater. Né, eu foi eu foi eles, porque eles precisam de médico, eles estão necessitados, então eles foram bem hostis, e pelo menos essa foi minha experiência, né? E enquanto que aqui, pelo contrário, eu fico doente, sempre me dão, enfim, você tem certeza que está na hora de voltar? Você não precisa mais descanso? Então eu me sinto muito mais bem amparada. Então, não, nunca senti preconceito nenhum na Austrália. Meu sotaque também, nunca tive problema com meu sotaque, ou, pelo contrário, eles
2: Você se sente uma médica da comunidade aqui,
0: Eu
2: né?
0: sinto, eu sinto. Eu me sinto
1: Bem
0: muito bem
1: diferente. Você sente
0: amparada.
1: muito
0: E
1: acolhida, né?
0: eu acho que essa é a minha dificuldade também de sair de Turquia.
2: Sim.
0: É que eu amo Turquia. Se não fosse o vento, mas do
1: É bom
0: contrário.
1: pra empinar pipa, né?
0: Né, exatamente. Mas, eu amo Turquia.
1: Não, é de fato. E esse inverno eu senti um pouco mais duro do que os outros.
0: E nem
1: É
0: começou, moço.
1: meu segundo inverno. Eu
2: Ah,
1: senti que
2: eu senti que
1: começou
2: tá. Acho que
1: a
2: tá chovendo mais. Mas
1: chovendo mais, né?
2: a temperatura tá. É assim mesmo.
1: Eu já recebi a primeira conta de gás e eu fiquei um pouco levemente assustado.
2: Só vai piorar.
1: Atender esse problema. Eu achei que ia melhorar já, não? Então.
2: Não, amigão, a gente vai sofrer aí até setembro.
1: Vamos falar então de coisas boas. Então, hoje você está escutando Brasileiro 94.7. Eu sou o Diego, junto com o Maurício aqui e com a nossa convidada especial, doutora Natasha. Vamos ver um pouquinho de música?
2: Vamos.
1: O que é que a gente pode fazer hoje aí? Diz aí. O que é que você tem em mente, Maurição?
2: Vamos de Marisa Monte, né?
1: Ah, vamos nessa.

0: Você está escutando Brasileirão 94.7, estamos com a doutora Natasha aqui. Natasha, para terminar aqui a nossa conversa, daqui a pouco está chegando ao finalzinho do nosso show. Como é que... Brasil, obviamente você vem para cá, mora aqui há 15 anos. Dá vontade de voltar ainda?
1: Não. Eu não deveria falar tão rápido.
0: E a família?
1: Assim. Não.
2: Tinha que ter um pouco
1: não.
2: de drama.
1: Né? É um pouco de drama. Não, gente, peraí que eu tô na dúvida. Não, olha, eu amo minha família. Mas eu acho que a minha paixão pelo Brasil aumentou muito depois que eu saí do Brasil. Porque eu consegui, eu tive a oportunidade de romantizar o Brasil e viver o que eu amo do Brasil. Que é a cultura, é a música, é a comida. Não tem que passar pelos perrengues diários, né? Por ser perigoso. Então, eu acho que meu amor pelo Brasil aumentou infinitamente depois que eu saí do Brasil. É aquele parente que você ama, mas precisa de uma certa distância.
0: Exatamente. Né? Eu tenho alguns parentes que eu amo e que precisam de distância.
2: Acho a maioria.
0: Mas não moram aqui no estado. Todos aqui da cidade
1: não. Não,
0: eu
1: amo minha família.
0: Me deu até uma referência hoje, então eu posso falar mal, não. Mas é interessante o que você falou. A nossa relação com o Brasil acaba sendo uma relação mais prazerosa, dos pontos positivos. A gente acaba voltando para férias. A gente acaba voltando para ver as coisas boas, para comer as comidas que a gente gostava. E não acaba não lidando com o dia a dia, com a rotina maçante, com a burocracia, tudo aquilo que faz o Brasil ser o que é. E com respeito, qual a próxima vez que você vai ao Brasil? Como é que estão os planos de férias?
1: O plano era setembro, mas o financial broker lá de casa, o financeiro...
0: cancelou.
1: Já mudou.
0: O Leandro é financial broker, vai ser um dos nossos convidados a próxima vez aqui para bater um paquinho. Se ele consegue controlar a Natasha, ele consegue controlar qualquer pessoa. Então, a gente tá tranquilo, né?
1: Só levou 27 anos, mas chegou lá.
0: Vamos agora falar um pouquinho dos nossos colaboradores e patrocinadores aqui da rádio.
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0: Voltamos aqui com a rádio. Natasha está falando aqui uma coisa importante, Natasha, aqui, que é um tema que é importante para você no sentido pessoal também, que é sobre a questão da família, né? Que você quer mandar um beijinho para as meninas, né?
1: Mandar um beijo para Gigi, para Tina, te amo, meninas.
0: Pois Gigi e a Tina que falam português, né?
2: Perfeito.
0: Eu fui lá e, caramba, fiquei surpreso, tá? São... E a Tina que joga futebol?
1: Sim.
0: A Tina é craque. Joga muito futebol, joga no Surf Coast. É. E tem um pai que influencia muito, né? Que o Leandro, há quem diga que era um grande jogador. Eu nunca vi.
2: Nunca vi.
0: É igual a Pelé, nunca vi jogando.
2: Nunca vi um corte. Tá? Tudo de boca.
0: Ah. E as meninas, então, mantiveram a língua, né? Elas nasceram aqui.
1: Nasceram na Austrália, sim.
0: Olha que legal, tá vendo? Sim. Então, dá tempo ainda, né? Pra quem tá ouvindo aí, que quiser, dá tempo ainda. É só ouvir Rádio Brasileirando. Bota a Rádio Brasileirando nas meninas, que os meninos e nos boys, que eles vão aprendendo. E pra finalizar, eu queria... Primeiramente, agradecer a doutora Natasha por vir aqui. Espero que... Vamos voltar mais vezes. Quando tiver campanhas interessantes para a comunidade, seria legal trazer você de volta. Sim. Né? Aqui tem campanha de vacinação, essas coisas? Tem não, né?
1: Ah.
0: Zé Gotinha.
1: Ah, no inverno, né?
0: Quando tiver Zé Gotinha, a gente faz...
2: Tá na época, né?
1: Inverno,
0: né? E assim a gente vai chegando ao final de mais um Brasileirão aqui no 94.7 Depois. Hoje a gente ouviu a história forte de uma coragem, adaptação, construção de uma nova vida, sem perder conexão com suas raízes. Obrigado pela companhia de vocês, pelas mensagens, por estar com a gente toda vez que a gente apresenta aqui. E a gente se encontra no próximo programa com mais